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Vague chama-se Talvez Você Precise de Mim, acabou de tocar na Cidade FM e agora quero perguntar-te, sabes quando fazes uma encomenda e a encomenda demora anos, obviamente não são anos, mas muito tempo a chegar? Pois é, há quem espere anos. É verdade, ouviste bem? É sobre isso que te falo a seguir. Para já, vamos à música BTS. Esta chama-se Swim, toca aqui agora, mas já sabes, é só se quiseres, bom domingo. Swim.

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1: Bom dia e boa viagem ao som da Cidade FM. Eu sou Beatriz Pinto, sou eu a tua companhia até às 11 e começamos esta manhã de domingo com um momento de histórias absolutamente inacreditáveis que é para acordares bem. E esta aqui que eu te vou contar é crazy. Então vamos lá. Há pouco tempo, um casal nos Estados Unidos da América recebeu uma encomenda muito especial, mas também muito atrasada. Nada mais, nada menos do que o bolo de casamento deles. E agora tu perguntas, e então, Beatriz, qual é que é o stress? Eu digo-te qual é que é o stress. O stress é que o bolo devia ter chegado em 1974. Percebes agora? Esta encomenda chegou mais de 50 anos depois e até vinha com o nome dos noivos. Na altura, a encomenda ficou esquecida no armazém da transportadora.

0: da transportadora, assim é que é, e em 2024, quando a empresa foi comprada por outra transportadora, descobriram dezenas de caixas arquivadas há décadas. Entre elas estava este bolo de casamento de 1974, ainda na embalagem original, com o endereço escrito à mão. Ou seja, era o mesmo bolo. Claro que não estava minimamente comestível, e se eles tivessem comido, se calhar passavam mal. Estava tão seco e tão endurecido que já não havia sequer hipótese de apodrecer mais. Desculpa o meu grafismo, mas é o que é. E eu cá acho que este bolo devia ir direto para um museu, ou então ser, não sei, guardado como símbolo da paciência, porque se há coisa que este casal tem é calma suficiente para esperar 50 anos pela sobremesa. Uf.
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1: 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Por aqui seguimos juntos com muita música, agora com Rosalía e com esta que é uma das minhas favoritas, chama-se La Perla.

Matrix com Golda na Cidade FM. Boa viagem, bom domingo. Espero que esteja tudo bem desse lado. Se acordaste esta hora porque tens de ir trabalhar, então estamos juntos. Se decidiste que era boa ideia acordar às 8 da manhã só porque sim, então não sei o que é que se passa contigo, mas pelo menos fazemos companhia um ao outro. Eu sou Beatriz Pinto, a tua companhia por aqui até às 11 e já sabes que a boa música não para, por isso mesmo agora segues viagem à boleia do Easy MC. Esta chama-se Show Me Love. Show Me Love.

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2: Estás na Cidade FM e estás tu muito bem. Eu sou Beatriz Pinto e agora falamos sobre bater palmas. Sim, porque eu não posso ser a única a achar que bater palmas é estranho. Parece simples, mas não é. Há toda uma estratégia que tens de seguir. Como se fosse um jogo, se alguém começa, tu começas. Se alguém para, tu paras. E depois há dois tipos de pessoas a bater palmas. Os que começam a bater palmas, não é? São eles que iniciam o ato, aquela pessoa que decide do nada que está na hora de aplaudir e começa sozinha, cheia de confiança. Às vezes resulta e a multidão segue, outras vezes não e fica aquele som triste de duas palmas a bater, tipo... Não é? Pelo menos eu sinto isto. E depois há os insistentes, que são aqueles que continuam a bater palmas mesmo quando já toda a gente parou. Eu admito que quando estou com os meus amigos, às vezes gosto de me armar engraçadinha e sou insistente, porque é meio como um jogo e a última palavra tem de ser minha. Na verdade não é a última palavra, é a última palma. Há quem queira, lá está, ter a última palavra. Eu só quero a última palma. Prendam-me por isso, se gosto de me divertir e divertir os meus amigos. Resumindo e concluindo, bater palmas é um jogo para mim e eu acho mesmo, aliás, que nunca ninguém vai saber jogar. Só eu e os meus amigos. E tu, que estás aí desse lado.
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1: Agora gostava que imaginasse um podcast onde duas pessoas têm de defender o lado de uma história, muitas vezes sem concordar. 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Por aqui a boa música não para, agora na bela companhia de Ozier.

Foram os grandes Digitelio e Wet Pet Gang com Álcool e Prazer. Boa viagem, bom domingo. E eu sei que já é domingo e amanhã começa uma nova semana, mas ainda tens o dia todo para aproveitar, por isso aproveita como quiseres. Quer seja a passear, a ficar em casa, é uma escolha que é tua. Também podes ficar aqui na Cidade FM, que ficas muito bem. Eu sou Beatriz Pinto, sou eu que fico contigo por aqui até às 11, por isso ainda temos aqui muito tempo para estarmos juntos. E claro, sempre com a melhor música. Agora com Benson Boone e com esta Beautiful Things.

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para esquecer e a seguir falte, ou melhor, partilho contigo os segredos da alimentação de Cristiano Ronaldo. Eu não sei quanto a ti, mas eu sempre fui uma pessoa muito curiosa sobre o que é que ele consumia de alimentos, ok? Sobre o que é que ele, do que é que ele se alimentava para ter só 7% de massa gorda. Portanto, se também estás curioso, fica desse lado. Para já, segues com Plutónio, diretamente do bairro da Cruz Vermelha, para a tua rádio. Esta chama-se Interestelar.

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1: Boa viagem com a Cidade FM, estás comigo, Beatriz Pinto, e estás muito bem. Eu não sei quanto a ti, mas eu sempre me questionei muito relativamente à alimentação de Cristiano Ronaldo, porque a quantidade de massa gorda que ele tem é insana, no bom sentido, que, se por acaso não sabes, vou dizer, são cerca de 7%, mas ao que parece, os segredos acabaram. O antigo chefe de Cristiano Ronaldo contou o plano alimentar dele, e aquilo é uma coisa a sério, é uma coisa que eu não sabia que... Eu sabia que era possível fazer, mas agora à vontade, onde está, não é? Parece que Cristiano tem. O que é que acontece? Não há nada de açúcar refinado, nada de refrigerantes, e prepara-te, quase nada de leite. E a minha pergunta é: como assim? Eu que achava que aquele copinho de leite aconchegava antes de dormir, afinal, não é muito saudável. O foco está na comida simples, mas pesada ao milímetro. Peixe fresco, frango, ovos, vegetais, esses têm que estar sempre presentes, e hidratos de carbono, que muita gente acha que não são precisos, mas são, porque sem eles não há energia. E atenção, que isto não é só o que ele come, é como ele come. Pequenas refeições ao longo do dia são o segredo, porque senão, se tiveres só três, por exemplo, chegas a cada uma e estás esganado de fome, pelo menos isso acontece a mim. E aquela coisa

0: de fazer estragos uma vez por semana, que habitualmente as pessoas dizem, não é? Ah, eu estou de dieta, mas uma vez por semana eu permito-me. Pois, para o Cristiano Ronaldo não há isso, e eu dou por mim a pensar também, não é? No que seria a vida se nós nos alimentássemos todos assim. Que triste seria, ou não? Por um lado, se calhar podemos viver mais tempo. Por outro, que seca. Não é? Não sei, sou só eu. Equilíbrio é tudo na vida, é um facto. E que bem que sabe uma ganda pizza ou uma tablete de chocolate inteira. Só assim, de vez em quando, ou sempre. Olha, na verdade, faz como achares melhor.
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Boys Band e por hoje está feito. Eu sou Beatriz Pinto, fui eu que estive contigo nestas últimas 4 horas aqui pelas manhãs da Cidade FM, mas está na hora de me despedir de ti. Agora podia dizer que estou de volta amanhã, e estou mesmo, mas não é neste horário. A partir de amanhã estou de volta às minhas noites, ao meu cantinho das 8 às 10, por isso conto contigo. Eu vou, mas tu podes ficar, aliás, tu deves ficar, até porque já daqui a pouco, a partir das 11, entra a maravilhosa Leonor Filipa e tenho a certeza que vais gostar. Obrigada por estar sempre desse lado, e enquanto a Leonor não chega, deixo-te com música agora com The Weeknd e Ariana Grande. Esta chama-se Die For You. Fica bem e

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boa viagem, um ótimo domingo. Acabaste de ouvir Golden a tocar aqui na Cidade FM. O meu nome é Leonor Filipa e sou eu que te vou fazer companhia até às 4, sempre com muito boa música. E queria começar por dizer que hoje é um domingo especial, é dia da mãe, por isso muitos parabéns a todas as mães que me estão a ouvir e um grande beijinho à minha mãe, que provavelmente também está a ouvir. Por aqui seguimos com muito boa música e agora na companhia de Bad Bunny. E esta conheces muito bem. Chama-se Não É Bem Ó, aproveita agora e é só se quiseres. Boa viagem!

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Vir, posso até não te dar flores a tocar aqui, na Cidade FM. Estás comigo, Leonor Filipe, e já a seguir vamos falar da nossa American Girl, Taylor Swift, sim, sim, porque ela decidiu registar a sua imagem. Mas já a seguir conto tudo. Primeiro, ficas com La Plena, boa viagem.

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1: E vamos então agora falar de Taylor Swift, ela que decidiu registar a sua voz e imagem como uma forma de proteção contra a inteligência artificial. Pois é, isto porque hoje em dia já existem muitos conteúdos que são feitos com inteligência artificial que conseguem imitar quase na perfeição os artistas. E isto é um problema porque não tem autorização de ninguém. O exemplo foi o que aconteceu com a música Fear of Ophelia, onde utilizaram a voz de Luísa Sonza com a melodia de Taylor Swift e criaram, digamos, uma espécie de música nova. Mais uma vez, sem autorização de ninguém. E claro, isto já está a dar que falar, porque pode muito bem servir de exemplo para outros artistas seguirem este caminho. E honestamente, eu acho que deviam. Até porque no fim do dia, a música é feita por pessoas. É feita por artistas reais. E para mim, isto faz toda a diferença. Por isso, olha, vamos continuar a ouvir música, sim, mas música real. Menos AI e mais artistas reais nas nossas playlists.
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0: Acabaste de ouvir Alex Roran com Ordinary a tocar aqui, na Cidade FM. Estás comigo, Leonor Filipe. Eu espero que estejas a ter uma ótima viagem e também um ótimo domingo. Para Animal, ficas agora com Nili MC Paiva. Esta chama-se Fui Moleque. Boa viagem.
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0: Acabaste de ouvir Vague com...
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0: Exatamente, talvez você precise de mim a tocar aqui, na Cidade FM. E já a seguir, trago-te novidades no mundo da música, porque Ariana Grande anunciou o seu próximo álbum e Kehlani já lançou o seu. Mas primeiro ficas com Tu na Tua. Desculpa.

0: Maia.
1: 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E vamos agora então falar de Ariana Grande, ela que anunciou o seu próximo álbum e vai se chamar Petal. E sabes o que é mais engraçado? É que supostamente o álbum não apareceu do nada. Ela já tinha assim deixado alguns easter eggs ao longo dos últimos meses, nós aqui é que não reparámos. Vocês fãs de Taylor Swift já sabiam logo, nós aqui é que pronto, olha, não estávamos muito atentos. Quer dizer, na verdade, eu já tinha percebido um que eu até já tinha partilhado contigo, que foi o facto dela utilizar o número 8 várias vezes. Era nos posts, era nos stories, eram os pontos de exclamação, portanto, tudo indicava que vinha aí um oitavo álbum. Os restantes é que nós não apanhámos muito bem. Um deles foi a flor à volta do olho no videoclipe de We Can't Be Friends e o segundo também foi o facto de ela ter feito um vídeo com a mãe onde ela estava a mostrar os produtos da sua linha de maquilhagem e há um blush que se chama Petal e ela vira-se para a mãe e diz assim, olha, eu acho que tu vais gostar muito deste blush aqui, chama-se Petal. E depois vemos a mãe com uma reação super suspeita ao ouvir aquele nome. Na altura parecia tudo normal, do tipo que ela tinha adorado aquele blush, mas agora olhando para trás, quase certeza que ela já sabia que o álbum se ia chamar Petal e já estava tudo planeado. O que é certo é que Petal vai estar disponível dia 31 de julho em todas as plataformas digitais para poderes ouvir. E quando sair, não te preocupes, que eu venho aqui dar-te logo a minha opinião.
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1: Há bocadinho estávamos a falar de Ariana Grande, ela que vai lançar o próximo álbum já em julho, mas ela não é a única aqui nesta onda de lançamentos. Kehlani também já lançou o seu novo álbum e chama-se Kehlani, exatamente, o seu próprio nome. E olha que este projeto já está a dar que falar, porque marca um regresso forte ao R&B, algo mais puro, com aquela vibe anos 2000 que todos nós adoramos. E atenção que este álbum está cheio de colaborações. Temos Brandy, Missy Elliott, temos também Usher, Cardi B, Lil Wayne, muita gente, portanto, isto tem tudo para ser um ótimo álbum. Na verdade, eu acho que isto não é só um álbum, é quase assim uma celebração de R&B com várias gerações juntas. Por isso, olha, se ainda não ouviste, ainda vais a tempo, aproveita o teu domingo para dar assim uma espreitadela a este projeto e ouvir o álbum de Kehlani, até porque ele já está disponível em todas as plataformas digitais.

Acabaste de ouvir Loner Johnny Plutónio com 25 de Abril, música nova a tocar aqui, na Cidade FM. E se estavas à procura de boa energia e de muito boa música, chegaste ao sítio certo. Ficas agora com Rosalía. Esta chama-se La Perla. Boa viagem.

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1: Harry Styles, que vamos falar a seguir, porque supostamente ele está noivo com a sua American Girl. Mas primeiro ficas com Belle. Esta chama-se Não Tinha Sentido. Boa viagem.

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1: Estás comigo, Leonor Filipe, e vamos agora falar de Harry Styles, ele que sim, está mesmo noivo. Pois é, eu já tinha comentado aqui contigo que achava que este pedido de casamento podia efetivamente ter acontecido, mas agora parece que é real e que houve assim uma confirmação. Segundo a revista People, fontes próximas do casal confirmaram que Harry Styles e Zoe Kravitz estão noivos depois de cerca de 8 meses de relação. Ou seja, é assim, ainda não há confirmação oficial deles os dois, nem Harry, nem de Zoe, mas os amigos do casal já deram com a língua nos dentes, digamos assim. Portanto, olha, o que é que podemos esperar mais? Eu estou muito feliz por eles os dois. No entanto, eu acho que só me vai cair a ficha quando eu vir um post oficial a anunciar o casamento. Até lá, eu vou continuar na minha ilusão de que um dia ainda posso ter hipóteses com o Harry Styles. Porque assim, o Justin Bieber eu já sei que não tenho. Ele já está casado, até já tem um filho. Agora com o Harry Styles, pronto, quando eu vir o post, lá choro um bocadinho.
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1: Ainda há bocadinho estávamos a falar de Harry Styles e do seu futuro casamento, não é? Mas não vamos tocar mais nesse tópico, que é um tópico sensível para mim. Vamos agora é falar do seu companheiro, alguém que esteve com ele no One Direction, que é Niall Horan, porque o artista acabou de lançar o single Little More Time, que faz parte do próximo álbum Dinner Party, que vai ser lançado dia 5 de junho. Ele já tinha apresentado o tema Dinner Party, mas agora decidiu surpreender tudo e todos com mais um single, Little More Time, que já está disponível. É uma música mais suave, emocional e muito introspectiva. Já sabemos que este projeto promete ser mais intimista e pessoal, por isso tudo indica que vêm aí coisas mesmo boas deste álbum. Enquanto não chega a Dinner Party, olha, podes ir ouvir Little More Time, porque já está disponível em todas as plataformas digitais.

Boa viagem, um ótimo domingo na companhia de BTS com Suema a tocar aqui na Cidade FM. O meu nome é Leonor Filipe, já sabes, é comigo que ficas até às 4, sempre com muito boa música. Mais para a frente vais poder ouvir Chico da Tina, Lucas Maia, Vizinhos, Olivia Dino, por isso continuai desse lado. Por agora, segues viagem com Karol G, a nossa rainha latina, com esta que conheces muito bem. Chama-se Antes Tu Era Conocido. Boa viagem!

0: Acabaste de ouvir as incríveis vizinhos com Casar é para Esquecer a tocar aqui, na Cidade FM. E já a seguir vamos falar de Becky G Topic, eles que lançaram uma música em conjunto e eu digo-te já que está muito boa. Mas primeiro ficas com Olivia Dean, esta chama-se So Easy e é só se quiseres.
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1: Estás comigo, Leonor Filipe, e se desse lado és fã de música latina, atenção, porque Becky G e Topic juntaram-se assim para criar uma nova música e chama-se Sorry Papi. Pois é, esta é daquelas colaborações que já sabíamos que ia dar certo. É uma música super dançável, com ótima energia e também com aquela vibe latina que nós adoramos. A música chegou assim de surpresa e já está a circular por todo lado. É no TikTok, é no Instagram, portanto, olha, é impossível ignorar. Por isso, se aí desse lado gostas de música latina e ainda não ouviste, aproveita o teu domingo para ouvir, porque Sorry Papi já está disponível em todas as plataformas digitais e eu digo-te já que esta já entrou para a minha playlist.
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Por aqui seguimos com muito boa música e agora na companhia de Jack Harlow, esta chama-se La

lado plutónico e arrancamos para mais uma hora de emissão aqui na Cidade FM. O meu nome é Leonor Filipe, já sabes, é comigo que ficas até às 4, sempre com muito boa música. E por isso mesmo, abre espaço no carro e deixa entrar Bruno Mars. Esta chama-se I Just Might. Boa viagem!

Acabaste de ouvir Summer com uma das minhas favoritas, Back to Friends, a tocar aqui na Cidade FM. Mais para a frente vais poder ouvir Taylor Swift, The Weeknd, vizinhos, por isso continua desse lado. Por agora, segues viagem com Belle. Esta chama-se Não Tiene Sentido.

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1: O meu nome é Leonor Filipa e infelizmente é hora de me despedir de ti. Muito obrigada por ter estado desse lado e também por me teres dado boleia durante estas horas. Por agora, segues viagem com Maria Manuel Roxo, ela que é uma ótima companhia e de certeza que vais adorar, por isso não saias daí. Por aqui também seguimos sempre com muito boa música e agora com Mãe Solteira para continuar a animar o teu domingo. Boa viagem!

Olá, olá! Estás comigo, Maria Manuel Roxo, aqui na tua Cidade FM. E que bom que é começarmos esta nossa emissão ao som dos BTS com Swim. Hoje vamos ter uma tarde de domingo em grande e no menu tens muito boa música, muitos gossips sobre artistas e famosos e mais uma das minhas dicas para sobreviveres ao ano 2026. Por isso não saias desse lado, deixa-te ficar aí que estás muito bem e ainda vais ficar melhor ao longo desta nossa tarde de domingo. Agora ficas na companhia dos Napa com Deslocado. Boa viagem!

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boa viagem, bom domingo aqui na tua Cidade FM comigo, Maria Manuel Rocha, a fazer-te companhia até às 8 da noite. E o que é que me dizes de começarmos já esta nossa tarde de domingo com mais uma das minhas dicas para sobreviveres ao ano 2026? Parece-te bem? Então olha, deixa de ficar aí desse lado, porque eu prometo que hoje vale muito a pena.

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1: E chegou agora aquela hora de estar muito atento, porque eu, Maria Manuel Roxo, vou tirar do baú mais uma das minhas dicas para sobreviveres ao ano 2026. E como hoje é Dia da Mãe, temos um especial Dicas do Dia da Mãe, que basicamente consiste em quê? Em coisas que tu nunca deves fazer ou dizer à tua mãe. Primeiro, perguntar antes de procurar. Se há coisa que irrita uma mãe, é o gritinho: mãe, não encontro. E depois ela chega ao quarto. Aliás, ela ainda nem chegou ao quarto e ela já sabe onde está. Segundo, acordar a mãe a meio da noite. Se há coisa que me faz

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Gostas comigo, Maria Manuel Roxo, a fazer-te companhia até às 8 da noite. Eu espero que tu aí desse lado estejas muito bem e a aproveitar também este domingo, dia da mãe. E atenção, porque isto vale para avós, para tias, madrinhas, primas, pais que são mães. No fundo, é um dia que celebramos a palavra mãe e tudo o que essa palavra tem de bom e de amor. À minha mãe, que eu espero mesmo que esteja agora a ouvir-me, amo-te muito, mamãe, e dedico-te esta música que vamos agora todos ouvir, Olivia Dean com So Easy.

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0: Boa viagem aqui na tua Cidade FM comigo, Maria Manuel Roxo, a dar-te muito boa energia e eu espero que esteja a resultar, porque ainda temos muitas coisinhas para falar. Já a seguir vamos analisar a super colaboração pop do momento e depois disso passamos pelo Brasil e pelo Canadá para falar também sobre uma super colaboração. Mas primeiro vamos à música e esta é do DJ Mal.

0: super colaboração de Madonna e Sabrina Carpenter, Bring Your Love, chegou até nós. Depois de terem anunciado esta colaboração que cruza duas gerações da pop no palco do Coachella, onde a cantaram pela primeira vez ao vivo, Madonna e Sabrina tornaram-se aquela dupla super improvável, mas que já não vivemos sem. Bring Your Love é uma fusão de house e disco moderno com muitas influências dos anos 90, que para mim é no fundo uma música da Madonna com a voz da Sabrina. As sonoridades são super dançantes e enérgicas e relembra-me até os êxitos Hang Up e Vogue da Madonna. A vibe é claramente de club, de discoteca, de pista de dança, e vê se agora consegues perceber mais ou menos o que eu vou tentar explicar. Mas esta música, para mim, é um videoclipe, porque eu sinto que a dada altura, e muito por causa da MTV, as músicas não podiam ser ouvidas sem o videoclipe. E Bring Your Love transporta-me até esses anos, até esse estilo de música. Não sei explicar melhor do que isto. Nas redes sociais, tanto os fãs de Madonna como os de Sabrina estão loucos, não só com a música, mas com o simbolismo desta colaboração, porque é quase como um passar de testemunho entre duas gerações da pop. A Madonna, por ser quem é, no fundo, ao fazer esta colaboração com Sabrina, está quase como que a gritar ao mundo: a Sabrina é boa, a Sabrina tem mérito, ouçam a Sabrina. Bring Your Love já está disponível em todas as plataformas digitais e é o primeiro single do álbum Confessions on a Dance Floor Part 2 de Madonna, que sai dia 3 de julho, e no fundo é o voltar da rainha da pop às pistas de dança de mãos dadas com Sabrina Carpenter.
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1: Estás comigo, Maria Manuel Roxo, e depois de São Paulo, The Weeknd e Anitta, pelos vistos, aterraram no Rio. Com The Weeknd em tour e Anitta a abrir os concertos, estes dois decidiram lançar assim mais uma surpresa, e durante o concerto de The Weeknd, Anitta subiu ao palco e revelaram mais uma super colaboração. Ainda não existe lançamento ou sequer uma versão completa nas redes sociais, mas este novo single, Rio, é uma fusão de funk com synth-pop e eletrónica. E toda a música é uma vibe muito noturna e muito sensual, claro, com a ajuda do inglês e do português. Rio é claramente inspirada no Rio de Janeiro e na sua energia de festa e vida noturna, e não sei porquê, mas dá-me vibes de Blinding Lights de The Weeknd e envolver de Anitta. Sem data de lançamento ou sequer uma confirmação de que vai ser lançado, olha, vamos ouvindo outras músicas, como por exemplo Gigi Perez com Sailor Song.

Bad Bunny com The Beat, tirar mais fotos a passar aqui na tua Cidade FM. Boa viagem, bom domingo, estás comigo, Maria Manuel Roxo, e entramos agora nesta nossa Hora das Seis, mais conhecida como Hora do Amor, por isso deixa de ficar aí desse lado. Agora segues viagem muito bem acompanhado pelos Calema e pelo Dilcinho, ao som de Leva Tudo.

0: Styles com American Girls a passar aqui na tua Cidade FM. E por falar em Harry Styles, ele também está envolvido nesta nossa Hora do Amor, por isso deixa de ficar aí desse lado que eu já a seguir conto tudo. Mas primeiro vamos à música. Estás comigo, Maria Manuel Roxo, e boa viagem agora ao som de Alex Warren.
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1: Estás comigo, Maria Manuel Rojo, e hoje na nossa Hora das 6, Hora do Amor, vamos à saga Noivado de Harry Styles com Zoe Kravitz, mas vamos focar no coração partido do Channing Tatum. Channing e Zoe começaram a namorar em 2021, em 2023 ficaram noivos, em 2024 separaram-se e em 2026 Channing acordou com a confirmação do noivado de Harry e Zoe. Aliás, acordou ele e acordamos todos, porque se até eu estou meio abananada, o Channing então. Amigos próximos dele contaram que nestes últimos dias Channing tem estado mais por casa e mais abalado, e tu agora dizes assim: "Oh Maria, mas isso são as revistas cor-de-rosa a criar polémicas." E a verdade é que podiam ser, mas eu aqui só trabalho com factos, e a verdade é que Channing esta semana publicou nas suas redes sociais um vídeo com a seguinte legenda: "A minha cabeça e o meu coração separaram-se há 10 anos. Sem saber o culpado, eu tornei-me muito complicado e às tantas eles já não conseguiam estar na mesma sala." E há claramente aqui alguém a sofrer e a chorar em leite derramado. Mas atenção, eu percebo, Channing. Quem nunca esteve de coração partido e a sofrer com a felicidade e o avanço rápido do outro que atira a primeira pedra? Portanto, Channing, tens de te fazer à vida, rapaz. Vai sair, arranja um hobby, conhece pessoas novas, trabalha em alguma coisa, porque se estás assim com o noivado, eu nem quero imaginar com o casamento, rapaz. Portanto, faz-te à vida.
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2: Estás comigo, Maria Manuel Roxo, e eu espero que tu e desse lado estejas muito bem, mas eu sei como é que podias estar melhor. 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